0: tudo pra galera aí de Porto Maine, Foz do Iguaçu. Alô, galera, tudo bom?
1: Cada passo que...
0: Saludinho muito especial pra vocês aí de Avenida Morenita aqui em Foz do Iguaçu, Brasil. Carinho!